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3: Vamos falar um pouco sobre...

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0: Olá.
1: Alô, moçada, aqui quem fala é o Bruno.
2: E aqui é o Barreto e nós estamos aqui com o nosso amigo Cauê Polizelli. Grande abraço, meu parceiro, tamo junto.
1: Valeu.

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1: 21 horas e 47 minutos.

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noite, galera, tudo bem aí? Se continuar animado assim, vamos acabar com tudo até às 7:30 da manhã.

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1: 23 horas e 43 minutos.

0: Obrigado, Felipe Araújo.
1: Valeu, Henrique e Juliano.
0: Que Deus abençoe muito você, viu? Prazer estar fazendo parte desse projeto, do seu sonho, tá, meu filho?
1: Muito obrigado pelo carinho, pela amizade que nós temos. Muito obrigado por tudo. Tamo junto.
0: Tamo junto. Que Deus abençoe muito você, sua carreira. Obrigado, Goiânia. Obrigado, Brasil. Beijo pra vocês. Com Deus, gente. Beijo.

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1: 12:52.

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1: 1 hora e 46 minutos.

0: Valeu. Obrigado.
1: A gente gostaria agora que vocês recebessem com muito carinho dois amigos nossos, os nossos primeiros convidados da noite, João Carreira e Capatá.
2: Uma salva de palmas.
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0: Brasil!
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2: 2 horas e 29 minutos.

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0: A gente quer mandar essa música aqui pra toda a galera que curte o batidão da viola, ok?
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2: 3 horas e 20 minutos.

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0: Você já namorou alguém muito ciumento?
1: Pois é,
0: eu namorei um cara tão ciumento, que ele tinha ciúme de mim até com minha mãe. Ele era mais ciumento que vaca parida. E eu queria me divertir, queria conhecer gente nova, queria sair, queria dançar, e ele não deixava. Aí eu acordei um dia e chutei o balde, surtei, terminei meu namoro, 3 anos, e mesmo gostando dele eu terminei. E eu sofri, sofri demais. Só que eu sofri 24 horas, porque, meu bem, no outro dia começava a pecuária de Goiânia. E eu fui pra pecuária com as minhas amigas e farriei tanto que a farra virou música. E quer saber onde eu tô até hoje?

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1: 4 horas e 19 minutos.

faz o seguinte aí, ó. Sucesso agora na versão do Tia Garoto, e a gente quer que vocês recebam esse novo sucesso assim, ó. Vamos lá, todo mundo, vai lá, levanta.

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1: 5 horas e 44 minutos.

beleza pura, hein? É! Agora que eu quero sentir firmeza na galera, hein? Agora que eu quero sentir firmeza nessa galera pra ficar bonito! Esse samba é bem quente e alegre, povão! Segura a galera na palma da mão!

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0: demais.
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0: 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Muito bom dia, estamos iniciando aqui pelas ondas da mais ouvida da 87.5 FM, mais um RCC Repórter. Vamos lá, minha gente, hoje terça-feira, dia 18 de agosto, estamos aí na 34ª semana do ano. De janeiro a hoje já temos 230 dias e na nossa contagem regressiva, faltando 135 agora para o final do ano. A estação segue sendo inverno, sol no signo de Leão, a lua é nova, pelo menos no calendário. E os aniversariantes do dia de hoje serão guiados pelo anjo Iezalel e devem rezar o versículo número 5 do Salmo de número 68 para alcançar a sua proteção. Vamos ao nosso pensamento do dia da sabedoria popular que diz assim, ó, confie no seu tempo, ele faz sentido, mesmo que não pareça agora. Temperatura de 19 graus e 8 décimos agora aqui no centro de São Sebastião do Caí. 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Conosco aqui no estúdio, temos um RCC repórter diferente hoje, porque está conosco aqui já o Luiz Henrique Becker, que é da direção estadual do CEPER, sindicato. O pessoal mais velho é o Centro de Professores do Estado do Rio Grande do Sul, que era assim chamado, hoje CEPER Sindicato. Conosco também a professora Leutana Nais, representante do núcleo aqui de São Sebastião do Caí do CEPERGS, e também a professora Regina Kaiser, do 14º núcleo também. E nós estaremos conversando aí sobre vários assuntos, né? Em primeiro lugar, eu gostaria de agradecer, muito obrigado aí pela presença de vocês aqui no RCC Repórter. Luiz Henrique Becker, muito bom dia. Nossos assuntos para hoje, queremos conversar aí.
1: Bom dia Tinta, bom dia aos ouvintes da Rádio Comunitária Caiense, minhas colegas, né, a Leutane e a Regina. Hoje é um dia que se inicia, né, e olha só, vamos iniciar a caravana do CEPERGS aqui por São Sebastião do Caí.
0: Opa!
1: Para todo o estado, né, então é legal. A primeira atividade dessa caravana do CEPERGS, que irá visitar todas as regionais que nós chamamos de núcleo, né. A educação em pauta, a gente tem assim vários assuntos. Havia um tempo, Tinta, que ali por dezembro, né, os ouvintes devem se lembrar, os ouvintes colegas, né, até os alunos também, que a gente entregava o caderno de chamada, que era de papel, e aí nós entrávamos em férias. E qualquer mudança iria ocorrer no ano seguinte, lá por março, abril. Né? Agora é uma continuidade assim, sem parar. Né? Não para as mudanças dentro da educação pública estadual. E aí, queria agradecer, né, o espaço aqui para estar dialogando com a comunidade de São Sebastião do Caí sobre os vários problemas que nós temos na educação pública do estado do Rio Grande do Sul.
0: E que não são poucos, né?
1: Não são poucos, né? Não são poucos. Eu vinha com a Regina agora para cá comentando que hoje está escancarado um comentário de que nesse sistema que a gente vive, que é o capitalismo, aposentado não trabalha, ele não precisa ganhar mais nada, né? Ele pode morrer. E aí a gente percebe pelo mundo afora um ataque no salário, né? No benefício da aposentadoria dos nossos colegas que cumpriram, né, a sua
0: jornada.
1: Sua jornada, contribuíram com a Previdência, no nosso caso com o IP. E depois que se aposentam, tem um ataque, vários ataques, né, brutais, reduzindo a sua renda. Tinta, nós temos hoje situações de colegas professoras com 83 anos indo ao núcleo do CEPERGS aqui em São Leopoldo e outras regiões, né, mas especificamente aqui o caso que aconteceu, uma colega de 83 anos aposentada que pediu para a nossa secretária fazer o currículo para ela procurar um emprego.
0: Absurdo isso.
1: Eu arrisco a dizer, aqui em São Sebastião do Caí nós temos a Escola Paulo Freire, uma escola de magistério, né, das normalistas.
0: Isso.
1: E uma escola referência, não só na região, mas no estado. Eu me arrisco a dizer que hoje, aluno do terceiro ano do ensino médio, se perguntarem nas turmas, né, quem gostaria de seguir a carreira, né, de ingressar, aliás,
0: para depois de seguir
1: de professor, né? Não vamos ter ninguém. Então, assim, é um quadro bastante complexo, né? Hoje, quando se fala em desenvolvimento das tecnologias, né? Desenvolvimento para a previsão de catástrofes, para a produção de alimentos, para alimentar toda uma população, na questão da saúde, enfim, várias questões sociais, e a gente tem uma educação extremamente complicada. E eu encerro essa primeira parte aqui da fala, dizendo que nós recém saímos, né, de uma luta. A luta salarial, ela acabou ficando para fora. Olha, para ter uma ideia, na outra caravana que a gente fez, né, vamos pensar assim, para que serve um sindicato? Lutar por direitos e salário. Qual foi os 5 principais problemas que a categoria anotou, apontou no estado do Rio Grande do Sul? Planilhas, que hoje a escola virou uma empresa, tu tem que cumprir metas, só que tu tem a função legal, né, a filosofia e a questão legal é de acolhimento de um ser humano. Você não está fazendo um sapato, uma caixa de papelão, né?
0: Então, tá trabalhando com pessoas,
1: né? Com pessoas, né? Então, a primeira reclamação era de planilha, sobrecarga de trabalho. Segunda questão, o assédio. Hoje tem famílias que entram na escola para agredir a direção e professores. Alunos, né? Recentemente, aí em Rosário do Sul, um aluno pegou um facão, uma faca, enfim, e agrediu uma professora. Aí a falta de estrutura. Nós estamos agora com escolas, com turmas reduzidas, porque estão fazendo manutenção. Nós tivemos ali na região de São Leopoldo, 79 escolas na nossa regional aqui foram atingidas pelas enchentes. No calor foi um Deus nos acuda, né? Rede elétrica, tinta, com fios encapados com tecido, lá do tempo do Brizola ainda, governador.
0: Meu Deus do céu.
1: Uma coisa assim bem complicada. Falta de recursos humanos, nós estamos em agosto ainda, falta professor. E por último entrava salário. E aí, né, salário a gente meio que, não vou dizer que deixamos de lado, mas tivemos
0: até que... porque o Estado está, o governo, né, melhor dizendo, está deixando não só os professores, mas todos os servidores do Estado, né?
1: Exatamente.
0: Tem categorias aí que receberam 6% em 2022, né? E a defasagem já chega na casa dos 80%, né?
1: E aí eu encerro, né? Acho que colocaste muito bem, um problema que o governo quer privatizar o serviço público, né? O público passa a ser privado. Para o ouvinte, né, para a população que está nos ouvindo, o que, que isso significa? Que eu vou ter na escola, como já tem hoje, tem lugares que 80% dos professores contrato emergencial. Servidores da cozinha e da limpeza terceirizados. Ele não tem vínculo com a escola.
0: É isso que eu ia comentar, ia perguntar para ti. Como é que vai funcionar essas escolas estaduais que estão sendo privatizadas, né? Isso é importante colocar para a população.
1: Bom, essa foi uma luta que a gente teve. Conseguimos momentaneamente, né, suspender o leilão, até por questões de... Olha, o governo anunciou que tem um déficit para o ano que vem. E, ao mesmo tempo, ele vai investir na casa de 4,5 bilhões num primeiro momento.
0: É o mesmo valor do déficit.
1: E aí, hoje, né, as direções aqui das escolas, elas recebem, conforme o número de alunos, de 7 a 10 mil de autonomia financeira. O governo vai passar, caso o leilão ocorra, 154 mil por mês para essas empresas. Então agora não tem dinheiro, mas depois vai ter.
0: Vai ter.
1: E aí vamos pensar o seguinte, tu colocaste muito bem, na questão dos serviços públicos, né, da saúde, da assistência social, da própria rede bancária, né? O Banrisul, se não me falha a memória, é um dos últimos bancos públicos, né, estaduais. O resto já foi.
0: Eu acho que é o único.
1: Aí, assim, a gente...
0: Tem o BRB também. Banco Regional de Brasília. É o único, são os dois no...
1: A gente está numa pindaíba, né, com consignado. Você imagina se as taxas de juros do Banrisul ainda não são tão exorbitantes, né? Mas imagina nós cair na mão de um outro banco para fazer essa negociação, consignado, etc. e tal.
0: Nós temos exemplos aí, a energia elétrica, temos exemplos aí da
1: Corsan.
0: A Corsan, EGE. Impressionante. Mas... resultado do IDEB, isso é um barulho que deu aí a semana toda, o pessoal falando, acho que seria teríamos como dissertar alguma coisa a respeito. Como é que está o IDEB aqui no Rio Grande do Sul?
1: Bom, boa pergunta, né? Então, o IDEB, ele é uma forma de análise da educação, mas ele é muito pontual. Nós teríamos que fazer mais avaliações para mudar o rumo. Olha, não funcionou assim. Aqui nós podemos avançar. Por exemplo, se a gente for a Barão, o que, que está hoje posto na pauta? Formação, né, de qualificação de alunos e alunas para o mercado moveleiro, por exemplo. Certo?
0: Certo.
1: É, então, um curso técnico, de repente, de design de móveis, de logística. Né? Vamos... Não é mais magistério lá no Assunto Portini. Um exemplo. Né? Então, tem vários elementos para medir como está a educação e como é que a gente vai mudar se for preciso. Agora, imagina o seguinte, Tita. A região de 3 de Maio, Frederico Westphalen, tem 14 escolas indígenas no núcleo do Sapergs. 14 escolas indígenas. Você vai avaliar aquela população da mesma forma que tu avalia um aluno do centro de Porto Alegre que estuda na Escola Uruguai, do lado do Planalto? Você vai, vai avaliar, tá, os nossos alunos que trabalhavam na Azaleia, que tinham que sair de madrugada, que trabalham em Garibaldi, nos frigoríficos, que sai 4h30 da manhã, que vem para a escola e se não tiver merenda, porque na empresa, no emprego, não tem cafezinho da tarde, né? Muito raro. Então ele chega na escola, ele janta e ele vai para lá. Depois ele volta de bicicleta. Eu estive na direção de uma escola que os alunos iam de bicicleta sem celular, antes da lei, porque poderiam ser assaltados na volta para casa. Então como é que você vai avaliar todo mundo da mesma forma? Um outro problema que a gente tem hoje, isso aí seria uma pauta para outros vários programas. O Estado, ele tem hoje, ele cumpre a lei, né? O acolhimento de alunos com necessidade especial. Já tem um discurso hoje seguinte, olha, nós estávamos numa escola de magistério, num outro município, quando o Eduardo Leite anunciou o 14º salário. Você tem que atingir metas, notas. E aí o que, que se colocou? Duas professoras do AE disseram o seguinte, Luiz Henrique, agora vai ficar escancarado que eu não quero, na escola, né? Eu não quero aluno problema, porque vai me baixar a nota. Olha o tamanho do rolo.
0: É.
1: Mas assim...
0: É uma situação difícil isso. Né?
1: É, muitos comentários, Tinta, sobre... Ah, é mascarado esse índice porque aprovou todo mundo no final do ano. Tem que empurrar todo mundo, aprovar. Né? Vamos aprovar.
0: Isso é o que se ouve nas esquinas. É. Né? Hoje em dia ninguém roda mais aquela coisa.
1: Essa aprovação ela tem uma parte no índice. Né? O índice de aprovação ela vai entrar no final ali do IDEB. Agora... Muito cuidado, né?
0: E esse critério, ele é único e é em nível nacional isso, né?
1: Nível nacional. Isso então, é uma coisa assim,
0: absurda isso, não tem como.
1: Ser. O Rio Grande do Sul cresceu e com todas essas mazelas, todas essas faltas de recursos, de profissionais, conseguiu subir. Isso significa que os professores, direções, funcionários fizeram um trabalho muito bom. Muito bom. Tá? Mas não são valorizados. E aí, algumas coisas que a gente precisa pensar. O resultado estadual, com toda essa precariedade na estrutura do Estado, foi melhor que a rede municipal, que as redes municipais. E aí, bom, tem muito lugar, né? Não sei se aqui no São Sebastião do Caí tem, de alguns prefeitos que querem, muitos não querem a escola, querem a área de terra da escola. Porque lá, antigamente, a escola foi construída num lugar bem distante do centro. E hoje aquilo lá é o centro, né? Aquela zona lá que está a escola, aquela Sim. área é centro. Então, eles querem a área de terra, nem querem a escola.
0: Eu acho que aqui nós não temos esse problema.
1: Não, acho que aqui não tem, mas a gente já enfrentou em outros lugares.
0: Acredito que sim.
1: Bom, vai municipalizar por quê? E o assunto anterior, que é a privatização. Vamos privatizar? Mas olha os resultados... Tá muito ruim, tá muito baixo, não. Com todos os problemas, né? Os parabéns, assim, aos professores e funcionários e direções que conseguiram, né, dar esse valor. Logicamente que no final do ano, quando veio a determinação de aprovar todo mundo, né, isso causou uma indignação muito grande. Muito grande, porque de certa forma desvaloriza o trabalho do professor, que corrige prova, que prepara a aula, que tem, né, todo um empenho ali de...
0: Tem uma extensão do seu trabalho para casa, né?
1: Exatamente.
0: O professor então, é 24 horas.
1: O IDEB a gente tem que avaliar de várias formas, né? E que o resultado dele seja para melhoria, não para avaliar. Porque hoje, né, com planilhas nas escolas... Você tem que cumprir, isso dá uma sobrecarga enorme de trabalho, é coisa de empresa. E uma escola não é empresa. Né? Nós temos
0: sempre,
1: assim...
0: Eu sempre digo, aqui, escola não é empresa.
1: Tem as colegas aqui de São Sebastião do Caí, né, que passaram por escolas de magistério, é acolhimento. Em muitos lugares a escola é a última luz no fim do túnel. Né? É. Então é uma situação bem... que necessita uma avaliação mais ampla e para onde nós vamos ir.
0: O que mais que a gente teria para colocar aqui que seria interessante a gente conversar sobre essa questão dos aposentados, por exemplo? Tem algum aceno por parte do governo de porque além da falta de reajuste, vamos falar em aumento salarial, porque isso não existe, né? Além de não acenar com reajuste, né, existe essa questão do IP, né, que também, né, aumentou o IP Previdência, né?
1: Sim.
0: Para 14,1, se não me falha a memória, né? Regina.
2: Bom dia. Sobre a questão dos aposentados, né? A gente está passando por uma série de dificuldades, porque quando aposentado, agora nós temos um desconto previdenciário de 14%. Isso dentro de um salário que não tem reajuste é muito.
0: O que acontece com a grande maioria dos nossos servidores.
2: E numa categoria que trabalhou, né, que fez, que descontou, que contribuiu para a Previdência, para a sua aposentadoria, e agora tem então esse desconto de novo, né, a partir de todas essas questões que estão sendo colocadas sobre o magistério, esse desmonte da educação, o desmonte da escola pública, né, e a não valorização dos profissionais da educação, principalmente os aposentados, como o Luiz falou, é como se a gente agora então não servisse mais, né, ele não precisa, a gente não gera nada, a gente, né, então aí a gente fica de lado.
0: Contribuiu a vida toda, e agora...
2: E ainda dentro da própria reforma da Previdência que a gente sofreu, né, e o desmonte do nosso plano de carreira, surgiu uma parcela de irredutibilidade, que de não tem nada, né, de irredutível. Essa parcela, ela incorporou algumas vantagens que nós tínhamos. E cada vez que tem um reajuste do piso nacional... E este ano, 5,4, né? Esse reajuste, ele é retirado dessa parcela de irredutibilidade. Então, na realidade, a gente não tem aumento. O nosso aumento é zero. Então, nós pagamos o nosso
0: PRO. Tira de uma linha e coloca na outra.
2: Isso, né? Apenas baixa para a base, né? Para o subsídio, nosso salário virou subsídio. Então, da parcela de irredutibilidade, é retirado esse percentual. E aí, então, cada vez o nosso poder de compra é menor, o nosso salário é menor, né? Nós recebemos menos do que quando... Recebemos menos hoje do que recebíamos há 12 anos atrás, né? Nós não temos nenhum reajuste real. Então, são questões, assim, que realmente nos afligem muito. E aí, essa questão da parcela, ela foi julgada no TJ, né, do Rio Grande do Sul. Aí, então, com uma votação de 12 a 12. E aí,
0: um voto de Minerva para o presidente.
2: E o presidente, então, votou contra, né? Então, normal, nós perdemos isso. Mas tem outras categorias, né? Acho que tem uma outra categoria que agora a justiça votou favorável e nós não. Então, claro que daí entra o sindicato, né? Vai recorrer. Mas são tudo questões muito a longo prazo, assim como essa questão do desconto previdenciário também está na justiça, né? Está no Supremo. E aí, só que isso não é colocado na pauta para finalizar.
0: A votação no Supremo, se não me falha a memória, estaria 4-3. Acho que é 4-3. A favor dos servidores.
2: A favor,
0: né?
2: Sim, a nosso, né, favor. Só que daí fica lá esquecido. Então tem toda uma batalha também em cima disso, né? O sindicato está sempre atento, tem o pessoal lá em Brasília, né, que está sempre fazendo
0: isso. Muita gente reclama
2: dos
0: sindicatos, eu ouço muito isso, né? Mas se não fossem os sindicatos,
2: estaria
0: muito pior.
2: Estaríamos esquecidos, né? Porque como muito o próprio pior. Governo diz, né, que quem é a pedrinha no sapato deles é o sindicato, né? É o CEPERS.
0: Exatamente.
2: E o CEPERS é um sindicato que tem 81 anos, né, e sempre buscou, sempre lutou em favor da escola pública e luta até hoje, né, e cada vez mais, porque hoje os problemas são muito maiores do que há anos atrás, com todas as dificuldades, com todo o processo de ditadura que a gente viveu, toda vez que tínhamos movimentos e também tínhamos esse processo de repressão, mas hoje esse desmonte, esses ataques, eles são muito maiores, eles são muito sérios. Né? Então a gente está vivenciando um processo de destruição mesmo da escola.
0: E perspectivas, pessoal, perspectivas, assim, que visão para o futuro? Entramos num ano de eleição, né, mais uma vez.
2: Né? Muito importante esse período agora, né? E aí também não só nós, né, da categoria, mas que a comunidade como um todo, ela avalie qual é o projeto de educação que nós queremos para o futuro, para o Rio Grande do Sul. Né, o que, que nós queremos? Porque daí tem essa questão toda da privatização das PPPs, que foi uma luta muito grande, e aí a comunidade se envolveu nessas escolas. Na nossa região do 14º, tínhamos 8 escolas na lista para serem privatizadas. Essa parte administrativa, né, os professores, a parte...
0: Alguma daqui do Caí?
2: Não, São Leopoldo e Novo Hamburgo. E no estado, 98. E escolas... boas, né? Escolas que não têm nenhum problema de prédio, porque a princípio seriam aquelas que sofreram com a enchente, foram destruídas, mas depois na lista apareceram as melhores. É só pegar a escola ali no centro de São Leopoldo, pegar o Pedrinho e o Frederico, aquela esquina toda, ela é valiosa, né? Então tem interesse nesse processo de privatização por empresas. Mas como é que fica dentro da escola? Daí tu tem a metade... é vinculada ao Estado, obedece a um patrão, né? E a outra parte dos serviços, aí a obedece outro patrão. Então já cria essa questão dessas divergências. E é parte do projeto também dividir, porque a gente já tem uma divisão do aposentado, que fica lá de lado, daí o da ativa, aí os contratados, a maior parte dos servidores hoje, em torno de 65%, dos professores são contrato, né? 35 são efetivos. Então, a realização de concurso é outra problemática, né? Que a gente está sempre lutando para que seja feito e que sejam também nomeados aqueles que fizeram este último concurso do Estado. Os funcionários, que também tem um outro plano, que daí também tem uma luta à parte aí, né? Que a gente também está sempre colocando nas nossas pautas. Então, os problemas são inúmeros. Aí a gente confia na justiça, mas aí a justiça, né, não ficou ao nosso lado. Agora temos ainda essa questão lá do Supremo, daí também ficamos nessa expectativa.
0: Todos aguardando, né?
2: Tudo aguardando.
0: Considerações finais, minha gente? O que teríamos?
1: Então, olha, é tanto problema, né? Mas, mais uma vez, agradecer a oportunidade, né? Lembrar os ouvintes sobre essa questão, parece sim algo que não tem importância no dia a dia. Mas saúde, educação, né, todos os serviços públicos, quando tu não tens um servidor de carreira que tenha uma estabilidade, né, vamos imaginar o seguinte, que eu trabalho na vigilância sanitária. Tá? Isso não é uma hipótese, isso já aconteceu. Se eu sou um servidor de carreira e algo está acontecendo de forma errada numa empresa de alimentação, por exemplo, né? Eu vou lá e autuo. Se eu sou CC, cargo de confiança, eu não vou fazer isso, porque eu posso perder meu emprego. Hoje nós temos os contratos emergenciais em torno de 65%, tanto funcionários quanto professores, que estão nessa situação. Né? Ah, mas o nomeado faz alguma coisa errada. Ele pode ir para a rua, sim. Já acompanhamos vários casos. Abre uma sindicância, né? Um processo administrativo, e ele é desligado. Então, a prestação de serviço, ela precisa ser além dos governos. Ela tem que ser um plano de Estado. E quanta coisa a gente perdeu, né, nessa caminhada aí. Só lembrando sobre os aposentados, que está no horizonte aí outra reforma da Previdência. Tinta, hoje nós temos colegas professores, né, que se aposentam pelo IP Previdência pensando em desaverbar o tempo do Estado e levar para o INSS, porque é menos trágico se aposentar pelo INSS do que pelo Estado.
0: Né? É menos mal que pelo INSS tu recebe, não digo que seja a totalidade da inflação Mas no Estado não temos isso, não temos isso.
1: Exatamente. Então, é um quadro da dor, né? Mas a gente segue em luta sobre a questão do Supremo, né? Está lá, engavetado, o pessoal olha, né, pede vistas, não julga. Tem um embrólio aí que...
0: Deve ter um lobby muito grande aí por trás dos governadores.
1: Exato, né? Governadores e prefeitos que foram lá dizendo o seguinte, ó, não dá para votar isso aí. E aí tem uma outra observação, uma outra pauta desse grupo de governadores e prefeitos, seguinte, olha, se passar essa lei, nós vamos fazer ela daqui para frente. Não vamos mais descontar a previdência de quem já contribuiu. Para trás fica enterrado, né? Nós não vamos... Vamos pagar
0: o retroativo. Não vai haver o ressarcimento.
1: Não, né? Vai haver ressarcimento.
0: E... Já me serve.
1: O pessoal diz isso.
0: A situação é tão ruim que já me serve.
1: E uma outra situação para concluir. Nós do CEPERG estamos aí há algum tempo recebendo um convite, né, dos sindicatos municipais, dos municipais de uma forma geral, porque eles estão passando pelo mesmo terror que nós já passamos.
0: Exatamente. Né? Inclusive, temos provavelmente para a semana que vem mais uma conversa com eles aí sobre essa questão das monitoras, né?
1: Ah, das monitoras também, que é desvio de função. E como tu privatiza, tu terceiriza, né? A escola acaba sendo uma creche. Não, com todo respeito à creche, que tem sua função, né?
0: Claro.
1: Mas a escola, ela tem um outro processo de aprendizagem, de repassar o conhecimento. Então, os colegas municipais estão passando, já nos chamaram, a gente tem participado de reuniões, ações conjuntas, a questão, por exemplo, do confisco dos aposentados, hoje é muito comum ver municipais do nosso lado, né? Porque também estão com o mesmo problema.
0: O mesmo problema, né? Mais alguma colocação, pessoal?
1: Bom, eu queria agradecer e, né, informar que a gente vai estar passando em escolas hoje, né? Mais uma vez reforçar, agradecer aqui.
0: Nas escolas estaduais aqui, né? Felipe
1: estaduais.
0: Camarão, Josefina Jacques Noronha, Paulo Freire, isso?
1: Isso. Primeira atividade da caravana agora desse período é aqui na Rádio Comunitária Caiense, né?
0: Obrigado.
1: E a partir das 9 horas, na hora do intervalo, as outras equipes do CEPERG estarão visitando as escolas, né? Então, agradecer muito aí a oportunidade de dialogar com a população.
0: Nós é que agradecemos aí, enriquecendo sempre o nosso programa e disponha sempre, porque eu sempre digo, esse é o verdadeiro canal de comunicação de São Sebastião do Caí. Eu não tenho nada contra os outros, até porque nós todos aqui, como vocês são aqui de São Sebastião do Caí, sabem, não? Sou jornalista por formação, né? Faço meu trabalho comunitário aqui desde o início das transmissões da RCC, quer dizer, então faço com gosto e aqui todos são voluntários, né? São voluntários, não recebem absolutamente nada e nós temos que sim dar espaço para as coisas que dizem respeito à nossa comunidade, é o que a gente faz aí ao longo desse período. Eu que agradeço pela presença de vocês e disponha sempre do nosso canal aqui, tá bom?
3: Agradecer.
0: Sim?
2: Primeira vez que nós viemos, né? Em outros momentos de nossa luta, nós já estivemos aqui conversando, sempre nos dando esse espaço, né? Abrindo as portas para a gente.
0: É
2: muito obrigada.
0: É importante. Ok. Obrigado a todos. São 8 horas mais 29 minutos agora. Nós vamos então para os nossos apoiadores culturais e retornaremos rapidinho aí para a sequência do programa.
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0: 8:32 agora, a informação é da Ótica Simone, temperatura CWB Caio Web, atualizando aqui a nossa temperatura, 21 graus, minha gente, aqui no centro. Nós vamos então direto aqui para a nossa ronda de informações. Conversamos hoje pela manhã com a Brigada Militar, não tivemos ocorrências maiores aí nas últimas 24 horas, somente policiamento ostensivo na cidade. Informação, pelo menos, é o que nós temos aqui com a Brigada. Tivemos aí nenhuma ocorrência maior, somente aí uma prisão por furto, né? A Brigada nos passou ontem à noite, né? Dois homens aí, um de 43 e um de 42 anos, por furto em uma residência ocorrido no bairro Navegantes, tá bom? O pessoal me passou a informação aqui dizendo que havia sido um roubo, né? Não é roubo, na verdade foi furto. Roubo quando existe pressão, né? Com arma e tudo mais, né? O furto quando ninguém vê nada, o cara vai lá, dá uma surrupiada e leva, né? Então o que aconteceu foi isso, tá bom? Os indivíduos moradores aqui de São Sebastião do Caí foram presos após entrarem em uma residência e furtarem uma máquina de lavar roupas. Os presos foram conduzidos aí para a delegacia de polícia. O material foi apreendido, tá? Também eles foram encaminhados aí, é a lei, né? Determina, né? Que seja encaminhado aí para o registro, né? E também para fazer o exame de corpo de delito também no hospital, tá bom? Efetuado o registro, aí eles foram e permanecem à disposição da justiça, então. Esses dois homens, um de 43, outro de 42 anos, por furto em uma residência aqui no bairro Navegantes. Conversamos também com o Corpo de Bombeiros Voluntários, tivemos aí uma remoção para o hospital. Uma pessoa passou mal aqui no centro da cidade ontem, né? Ontem à tarde. Trabalho realizado rapidamente pelo Corpo de Bombeiros. Tivemos aí duas tentativas de resgate de dois animais. Um marsupial, um gambá, né, lá na Estrada da Picaça, e também um gato aqui no bairro Vila Rica. Conversamos também com a Polícia Rodoviária Estadual, junto à Assessoria de Comunicação da Brigada Militar, lá em Porto Alegre, tá bom? Não tivemos acidentes nos nossos trechos aqui da RS-122, entre São Vendelino e São Sebastião do Caí, e também no trecho entre São Sebastião do Caí e Rincão do Cascalho, tá bom? Tudo tranquilo. No radar fotográfico, tivemos 40 autuações no trecho entre São Vendelino e São Sebastião do Caí, mais 30 entre São Sebastião do Caí e Rincão do Cascalho, totalizando aí 70 imagens de radar.
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0: Oito horas mais 36 minutos. 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Este é o RCC Repórter, o seu programa de todas as manhãs. Programa um pouco diferente, né, em função da nossa entrevista aí com o pessoal do CEPERGS, do núcleo aqui de São Sebastião do Caí e região também, né. 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Na nossa agenda temos aí o Pastel Luterano. Pastel Luterano para esta sexta-feira, dia 21, né? R$10, Pastel Luterano, lá mesmo, junto ao Centro Comunitário Luterano, a partir das 16 horas até as 8 da noite, tá bom? Já com duas datas, o pessoal já me passou aqui, nesta sexta, dia 21, e depois no dia 25 de setembro, já está marcado também. Então teremos Pastel Luterano agora no mês de agosto e também no mês de setembro, R$10 o valor do pastel, pastel crocante, aí, carne moída e goiabada com queijo. São as duas opções aí para você adquirir o seu Pastel Luterano e colaborar com a comunidade luterana aqui de São Sebastião do Caí. Dito isso, 8 horas mais 38 minutos, já no adiantadíssimo da hora, a informação é da Ótica Simone, temperatura CWB Caio Web, 21 graus, 3 décimos aqui no centro, nós vamos para os apoiadores culturais e retornaremos aí rapidinho para o fechamento do programa.
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0: Oito horas mais 41 minutos, agora a informação é da Ótica Simone, temperatura CWB Caio Web, 22 graus agora, minha gente, aqui no centro, temperatura subindo aí rapidamente, 22 graus, temperatura agora. Aqui nós vamos então para o nosso quadro do abraço. Quero mandar um abraço muito especial para a Andrea Halbert, aniversário hoje, recebendo aqui o nosso abraço do RCC Reperto, tá? Um abraço também para Yara Amarílio, servidora do Banrisul, aqui de São Sebastião do Caí. Um abraço, Yara. Tá, felicidades aí também pelo seu aniversário. Também para o Nicolas Peter, também de aniversário hoje, recebendo aqui o nosso abraço do RCC Reporter. Vamos agora então para as nossas senhas, né, minha gente? Para esta terça-feira, dia 18 de agosto, a primeira delas, Isaías, capítulo 50, versículo número 5. O Senhor Deus me abriu os ouvidos e eu não fui rebelde nem me retraí. Lucas, capítulo 10, versículo 39. Maria, assentada aos pés do Senhor, ouvia o seu ensino. São as nossas senhas para esta terça-feira, dia 18 de agosto. Obrigado pela atenção de todos. Amanhã não teremos o RCC Repórter, tenho compromissos familiares, amanhã cedo, em Montenegro. Então, não teremos o RCC Repórter, ele retorna na quinta-feira. Tá bom, minha gente? E hoje chegamos aí, né, em mais um dia, né? 840. Tá bom? Na nossa contagem aqui. Estamos no dia de número 840, à espera da conclusão, né, do desacionamento real e criterioso no nosso Rio Caí, também no Arroio Cadeia. Nas galerias que nos foram prometidas pelo governo do estado. E a conclusão das casas lá no loteamento Boa Vista, tá bom? Que sejam entregues à nossa população o mais breve possível, né, minha gente? Tá bom? Pessoal comentando e pedindo para eu fazer uma contagem a respeito das margens do nosso Rio Caí, que estão numa aparência horrível, né? Nas últimas duas cheias que tivemos aí, aquele trabalho que estava sendo realizado aí para criar uma estrada lateral para poder iniciar, segundo eles, né, as galerias lá, né? Mas continuaremos contando aí, não vamos fazer mais outra contagem. O que nos vale mesmo é a nossa contagem aqui dos 840 dias que chegamos hoje aí, à espera dessas obras prometidas e não concluídas, né? Tá bom? Obrigado, bom dia, fique com Deus e até quinta.

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1: 9:59.
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1: 11 horas e 3 minutos.
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1: 12 horas e 19 minutos.
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Muito bem, com esse belo hino, estamos entrando no ar com o nosso programa de cada terça-feira, Voz de Missão Semeando a Bíblia. Programa esse que vai ao ar todas as terças, das 13 às 14 horas, aqui na RCC, 87.5 FM, a Rádio Comunitária de São Sebastião do Caí. Hoje estamos dia 18 de agosto de 2026. Mais uma vez, o Senhor nos trouxe até aqui, onde estamos aqui levando ao ar este belo programa. Contamos aí com a vossa companhia e deixo já meu abração a todos vocês que já estão aí sintonizados com nós, através das ondas da RCC e também conectado através da internet. Deus abençoe vocês. Temos aí nos controles técnicos Tarciso. Estamos juntos aí nesse horário aí tão maravilhoso que fazemos aí, fazendo este belo trabalho de missão através da RCC. Que Deus alcance você nessa tarde. Um dia lindo que está por enquanto, né? É um calorzinho pegando aí e está muito bom. Um arzinho de verão aí, mas não sei o que é que vai trazer aí também, né? Vamos orar para que Deus afaste essas tempestades que têm assolado muitos municípios aqui do Rio Grande do Sul, né? E é granizo, é vento e assim, pessoas que perderam tudo que tinha, né? Perderam casa e tantas coisas, mas que Deus proteja, viu? É, que Deus não quero para mim, não quero para os outros, que Deus nos poupe, tem nos poupado aqui. São Sebastião do Caí deu um dia e um começo aí, mas foi leve. Mas nós assim também oramos pelos nossos irmãos e pessoas que estão aí passando por esses momentos difíceis aí, né? Mas Deus é que dá graça, o interessante é a vida. As outras coisas recupera, viu? Não é fácil, mas vai se recuperando aí. Mas o pior de tudo é a vida que vai e não tem retorno, né? Deus abençoe vocês, irmãos aí do bairro Quilombo. Deus abençoe vocês. Deus alcance vocês aí também, Passa Taquara. Pastor Adelino, sabe que está conosco. Um abraço a ele, a família, a Malete, a todos que estão nos ouvindo aí. Também São Martim, um abração do irmão de São Martim. E Capela Santana, Montenegro, onde estão aí conectados com nós na internet. E também é onde chega as ondas da RCC. Temos também aqui no centro, pessoa nos ouvindo aqui. Deixo meu abraço e agradecendo vocês pela companhia. Também Vila Rica, um abração ao nosso irmão do Vila Rica. Também aí Loteamento Popular, Rio Branco, Nova Rio Branco. Um abração a vocês aí. Que Deus abençoe a todos vocês que estão aí nos honrando com a vossa companhia. Vamos ali para Santa Catarina, nossa bela cidade de Lages, cidade linda, maravilhosa ali. E Deus abençoe nossos irmãos ali, começando aqui a irmã Carmen, aqui no Pelotas, né? Pelotas fica aqui, divisa de Vacaria, aí, Rio Grande do Sul. Ela mora do outro lado do rio ali, né? E no sítio, um sítio lindo ali. Um abraço, irmã Carmen. Um abraço aí no Marcão, na Maria Érgia. E a todos que estão nos ouvindo aí, deixo meu abraço a todos vocês. Também a Mariquinha Lilás. Ô, Mariquinha, um abraço para você aí. Deus abençoe. Conversei com ela um pouco aí esta semana, ontem. Parece que foi ontem, ontem. E muita saúde aí para vocês. Se cuidem. Deus abençoe. Dá um abraço no Zé, aí na Bruna, no Tony. Deus alcance vocês. O Sércio. Um abraço, Sércio. Também para a Terezinha Graziele. Também para a Letícia. Um abraço aí a todos vocês, para a gurizada toda aí que estão nos ouvindo. A irmã Zilda, deixa o meu abraço. Alguém vai mandar, vai dar esse abraço para ela aí, viu? Vou deixando aí durante o programa um abraço para ela aí, para o Vardir, para a família. Deus abençoe. E também para a irmã Ana. Um abraço, irmã Ana. Dá um abração aí no Cid. Ô, Cidão, um abraço para você aí. Se comporte, viu? Se comporte direitinho aí, que é muito melhor para você, viu? Um abraço, Cid. Deus abençoe. Também para a irmã Neuza. Ô, Neuza, um abraço aí para a Neuza. Também para o esposo. Deus abençoe aí a todos vocês
que estão conosco, irmão Célio, ali em Parmeira. Um abraço, Célio. Um abração para o Célio e para a esposa, que estão sempre com nós aí. Deus abençoe. Poço Redondo. Um abraço aos nossos irmãos ali, Poço Redondo. É, o Adair. Um abraço, Adair, para a Celi, também aí para a Lete, também para a Irma ali, Rio do Sul. Um abração para todos vocês aí. Vou deixar um abração para o compadre João ali em São José do Cerrito. Você está nos ouvindo ali? Está nos ouvindo? Deixa meu abração para ele aí, com a Tereza. Deus abençoe vocês aí. Se cuidem aí, viu? Se cuidem. Com a Tereza, cuide do compadre João aí. Não deixe ele sair pescar de noite aí, que do outro lado da lagoa aí corre perigo. Não deixa ele sair. Meu Deus, que Deus guarde vocês aí. E um abração aí, vocês todos que estão nos ouvindo. Aí em São José do Cerrito, é na região de Lages ali, né? E Deus abençoe. Santo Amaro, um abração aí, irmão Érica, irmã Maura, também a Salete, deixo meu abraço para vocês. Estão nos ouvindo aí também para a Salete, ali em Palhoça. Um abraço, Salete. Está trabalhando, depois ela vai nos ouvir aí. Depois das 6 ela chega do trabalho e vai nos ouvir. Deus abençoe a todos vocês, em nome de Jesus. Também para a Fátima ali, Curitiba, está nos ouvindo aí. Também para a Cláudia aqui, Canoas. Um abraço, Cláudia. É, Santa Rita ali, um abração para você, para a família. Também para o esposo aí. Deus abençoe vocês, o Vardir. Um abraço, Vardir, está nos ouvindo aí. Deixa o meu abraço para o Vardir, nosso músico aí, né? É, está sempre com nós aí, nós cooperando a música ali nos curto. Deus abençoe vocês. Vamos lá, Tarcísio, mais um louvor. Já falei bastante aí. Vou deixar agora a parte para um louvor aí também, em nome de Jesus.

0: Graças a Deus por esse belo hino que ouvimos. A mensagem para nós: ponha em ordem a tua casa. Ponha em ordem. A casa que está falando aqui não é a casa material, é a nossa casa espiritual, viu? Se ela está meia tortinha, coloque no prumo e vamos seguindo, Ivan. Vamos indo, em nome de Jesus. Temos pedidos, Tarcísio?
1: Temos.
0: Vamos lá. Primeiro quem?
1: Irmão Antônio.
0: Ô, irmão Antônio, bom princípio. Um abraço, irmão Antônio. Também para o Paulão ali na Feliz, né? Deus abençoe vocês. Também para o Eliseu está sumido, né? Um abraço para o Eliseu, para a Andréia, para a Jéssica. Estão nos ouvindo aí. Deus abençoe vocês.

Graças a Deus. Obrigado, irmão Antônio, por esse belo hino que ouvimos. Oferecendo a todos vocês que estão com nós aí nesta tarde. Mais pedido, Tarciso? Paulo Beck, vamos ouvir aí então o pedido do irmão Paulo. Depois estaremos aí passando a palavra. Está aí com o presbítero irmão Marcos Vinícius. Um abração, irmão Marcos. Deus abençoe nosso grande apoiador aqui. Tem nos sustentado aqui para mantermos esses programas no ar aí. Que Deus retribua em saúde, muitas bênçãos de Deus para o irmão, para a família aí.

Graças a Deus, obrigado, irmão Paulo, por esse belo hino, oferecendo a todos vocês que estão com nós aí. Vamos passar a mensagem da Palavra de Deus e depois estaremos aí dando continuidade. Você que ainda não pediu teu louvor, ainda vai dar tempo, pode ter certeza. Vamos aí a mensagem e depois estaremos aí dando continuidade em nome de Jesus.

boa tarde. Você amigo, você irmão, você irmã, você simpatizante dos evangelhos, estou aqui a vos saudar. Cumprimento o pastor João nesta emissora com um forte abraço. Também o senhor Tarcísio, que coopera na mesa de áudio, que Deus te abençoe. E aos demais visitantes e componentes desta emissora, você, amado irmão, amada irmã, que tem sintonizado nessa tarde, hoje, pela grande graça de Deus, alcançamos o dia 18 de agosto de 2026. É muita bênção, é muito privilégio para todos nós estarmos aqui, vivos, com saúde, para ouvir louvores e uma porção da palavra do Senhor. Aqui quem vos fala é o presbítero Marcos Vinícius, morador aqui de Portão, no Rio Grande do Sul. É para mim um motivo de muita alegria poder vos trazer esta breve mensagem, mas algo da parte do Senhor. Devemos nós sempre agradecermos ao Senhor por todas as coisas. Não só pelos momentos bons, mas também nos momentos difíceis, nas horas da dificuldade, naqueles dias não tão luminosos para a nossa alma, devemos nós agradecer a Deus, o Deus eterno, e também agradecer a Jesus Cristo, o seu amado Filho, que veio por amor e se entregou por amor por toda a humanidade, e também ao grandioso e santíssimo Espírito Santo, o nosso Consolador. Quero que você, já de saída, tome consciência de que você está sintonizado nesta emissora é pela grande vontade do Senhor. Este programa Voz de Missão, Semeando a Bíblia, que vai ao ar nas terças, quartas e quinta-feiras, que você possa encontrar nesta programação, quem sabe, respostas às tuas perguntas. Eu, às vezes, consigo a escutar e acompanhar a programação e tenho só a testemunhar dos belos louvores, louvores que falam conosco, louvores que retratam a realidade da vida cristã. Portanto, você, amado irmão, amada irmã, você ouvinte, quem sabe você ainda não tenha se decidido por entregar a sua vida a Cristo Jesus? E aqui eu lanço já de saída um convite. E te faço um desafio, experimente entregar a tua vida, os teus caminhos, a tua casa, a tua família, nas mãos de nosso Senhor Jesus. Aquele que está de braços abertos ainda nos dias de hoje, oferecendo esta salvação gratuita, o evangelho da graça, o evangelho da misericórdia, este evangelho que veio nos reconciliar para com Deus. Pois anteriormente à vinda de Jesus Cristo, havia apenas ritos, eram apenas algo simbólico, como sacrifício de animais, de aves, em favor dos pecados do homem e da mulher. Mas tudo apontava para um sacrifício perfeito, pois Paulo nos afirma que a lei estava enferma, e ela não tinha como salvar a alma do homem, mas sim, através do sacrifício, uma compensação pelos pecados, pelas ofensas que a humanidade fazia contra a Deus. Porém, Deus tinha já estipulado lá no Antigo Testamento a vinda de seu Filho amado Jesus, o Salvador do mundo, o Cordeiro de Deus, aquele que seria sacrificado em Israel, fora dos muros de Jerusalém. E esta simbologia toda sobre a cruz de Cristo, hoje ela está aí, surtindo grande efeito, nos trazendo cura, nos trazendo restauração, nos trazendo alento à nossa vida. Quem sabe você está caminhando uma caminhada um tanto quanto distante das verdades bíblicas, mas eu quero que você entenda, prezado ouvinte, que nesta tarde a palavra do Senhor, a mensagem que eu vou ler, ela fala conosco, ela é para nós. Estamos aí em pleno século XXI.
21. A ciência se tem multiplicado, os conhecimentos estão avançando cada vez mais. Mas diante de todas essas coisas, precisamos encontrar uma resposta, algo que satisfaça o nosso interior, aquela sede interior, a sede da alma, pois somos formados de corpo, alma e espírito.

pequeno o vosso Pai que está nos céus. Você prestou atenção no início desta palavra? Jesus se dirigiu à multidão que estava ali assistir. Ali estavam os seus discípulos e ele falou: vós sois o sal da terra. Pare para pensar nesta palavra. Vós sois o sal da terra. Em outras palavras, vós sois o tempero da terra, pois o sal é algo considerado um tempero. Ele realça o sabor dos alimentos. Seja lá o alimento que você for preparar, costumamos salgar, costumamos colocar um pouquinho de sal. Para quê? Para que não tenhamos uma comida insonsa, algo sem sabor, algo sem graça. Portanto, Jesus Cristo, aquele que te chamou, aquele que te vê, aquele que te assiste, ele quer que você seja um tempero no mundo presente em que vivemos. Eis a grande importância de nós nos entregarmos às mãos do Senhor Jesus e deixarmos que Ele trabalhe na nossa vida. Muitas pessoas costumam se aproximar da igreja, entram na comunhão, batizam-se, passam a fazer parte da comunidade, vão às missas, vão aos cultos, né? Assistem e ouvem a santa palavra de Deus, mas muitos não colocam em prática aquilo que ouvem. São apenas ouvintes, mas não são cumpridores da palavra do Senhor. E aqui há um grande chamamento de Deus. O Senhor não quer que nós sejamos apenas espectadores, que nós apenas venhamos a fazer parte de um número, mas Ele quer que nós nos tornemos, pela sua misericórdia e pela sua graça, como sal, para darmos sabor, para darmos alegria, para darmos exemplo. Você tem procurado ser este tempero especial vindo e escolhido da parte de Deus? Você tem dado sabor à tua casa, amado irmão, amada irmã? Pais, vocês têm descoberto assim a fórmula de dar este sabor aos vossos filhos, aos vossos netos? Vocês, padrinhos e madrinhas, vocês têm conseguido a dar sabor aos vossos afilhados? Veja bem, a palavra de Deus, ela está em constante conversação conosco. E eis aqui a suma importância de nós todos os dias meditarmos na palavra de Deus. Há pouquinhos dias eu acompanhava minha esposa em uma missa, e na homilia do domingo, o padre ali, o sacerdote, ele ministrava sobre essa importância de lermos a Bíblia, de termos o contato. Não só de participarmos ali da missa, ou também me dirijo aos cristãos, a participarmos dos cultos e não colocarmos em prática aquilo que nós aprendemos nos santos evangelhos. Por quê? Porque aqui Cristo vem com uma afirmação extraordinária. Vós sois o sal da terra. Quem sabe você se considere assim tão insignificante, tão pequenino? Mas veja só, isso não vem da parte de Deus. Perante Deus todos são iguais. Claro que há diferença de cor de pele, né? Estatura física, não é? Condições financeiras. Entre a classificação de patrões, empregados, você do campo, você trabalhador, você da zona rural, mas perante Deus somos todos iguais, não há diferença. E Ele te convida nessa tarde, Ele me convida nessa tarde a nós tomarmos consciência e nos tornarmos um tempero saboroso. Seja na nossa casa, seja no nosso trabalho, seja na sociedade, na vida social, procure ter Cristo dentro do teu coração e você passará a ser um tempero excelente e dará sabor nos caminhos por onde você passar. E vamos adiante, agora vamos para a parte da luz. Vós sois a luz do mundo. Cristo a nossa luz maior, e nós resplandecemos como os astros.

0: astro ele não tem luz própria, mas ele resplandece a luz que lhe é enviada. Cristo Jesus, o nosso Mestre, o Pai das Luzes, ele quer que eu e que você resplandeçamos a sua luz gloriosa. Para que serve a luz, amado ouvinte? É tão simples. Onde há luz, não existe trevas. Cristo Jesus, estando no nosso coração, estando na nossa vida, estando na nossa casa, na nossa família, nós nos tornamos luzes, candeias. O que é uma candeia? Naqueles tempos era uma pequena lamparina que compunha com um pavio e era movida a óleo. E ali então, juntando esta combinação, aquele pavio, aquela vela misturada com o óleo, ela se tornava uma luz, e eles utilizavam a luz para iluminar as noites nas praças, dentro das casas. As famílias precisavam ter sempre este óleo, o azeite, então, assim bem falando. E isto tudo nos trata e nos compõe esta comparação aqui, uma metáfora bíblica para a tua vida. Você tem procurado ter em tua vida, em tua casa, o óleo do Espírito Santo, uma simbologia extraordinária, o azeite que simboliza o Espírito Santo? Muitas coisas lá nos tempos da antiguidade de Cristo Jesus eram confirmadas com unção, com óleo. Os reis e os profetas eram escolhidos por Deus, havendo um derramamento do óleo sobre a sua cabeça. Então, Cristo Jesus agora, o nosso sacerdote, o nosso intercessor junto a Deus, ele quer derramar na tua vida o óleo do Espírito Santo. Receba o azeite de Deus espiritual na tua vida nesse momento e busque com alegria, busque com insistência ser revestido do Espírito Santo. Você sabia que todas as pessoas estão aí sobre a grande graça do Senhor, e Jesus é Ele quem nos batiza? Peça a Jesus para que Ele te batize com o Espírito Santo, para que Ele batize a tua casa, a tua família, e vocês se tornarão luzes resplandecentes, porque daí, na hora da dificuldade, na hora em que todas as coisas parecem cair ao nosso redor, nós possamos termos esta luz gloriosa do Espírito Santo. Eu me dirijo a ti, você amado pastor, amado evangelista, obreiro da casa do Senhor, a vocês irmãs do circo de oração. Busquem a presença do Espírito Santo nos cultos, nas reuniões, nos dias de consagração, porque vai fazer toda a diferença na tua vida e na tua caminhada. Vós sois a luz do mundo, e não se pode esconder uma cidade edificada sobre um monte. Agora assim resplandeça a vossa luz diante dos homens, para que vejam as vossas boas obras e glorifiquem a vosso Pai que está no céu. Cuidado, amado irmão, amada irmã, você jovem, você criança, você idoso, procure resplandecer o bom cheiro, a boa luz de Cristo Jesus na tua vida, para que aqueles que estão à tua volta tenham prazer em estar perto de você, que a tua família se alegre com a tua presença, porque esse é nosso dever, resplandecermos a luz de Cristo e termos do seu óleo, do seu azeite na nossa vida. Pense nisto, pense nesta palavra. Deus vai abençoar a tua casa, a tua família, a tua criação, a tua plantação, porque Ele está por toda parte, em todo lugar. Guarde esta palavra em nome de Jesus. Vamos orar. Deus amado, Pai Santo que estás nos céus, é com alegria que chegamos na tua presença. Eu estou aqui a interceder por estas centenas e centenas de ouvintes que estão conectados. Dá-lhes da tua graça, da tua bondade, da tua misericórdia. Dá-lhes da tua luz, do teu azeite. Esteja com eles, abençoando, sarando e curando os seus males e as suas enfermidades. Consola todos os corações, Pai. Nesta tarde eu te peço, em nome de Jesus, nosso Senhor. Amém. Até minha próxima participação, se o Senhor assim me permitir. Abraço a todos.
1: Graças a Deus. Obrigado, irmão Marcos, pela bela mensagem que ouvimos. Vós sois a luz do mundo. É uma realidade. Irmãos, o crente não deve de perder o brilho, não deve de perder a luz. Quando o crente se apaga, ele traz risco às pessoas que nos rodeiam, porque a luz é um sinal, é um sinal. E eu estava falando agora, dia atrás, na igreja, eu trabalhei ali em Itajaí, 5 anos trabalhei no porto ali. E tinha ali um lugar chamado Atalaia. E então, ali fundou um navio na entrada do porto e ficou ali. E eles puxaram um farol em cima do perigo ali. Um farol muito grande. E aquele farol, ele ficava 24 horas aceso. Porque era o sinal que estava ali. Ali corria perigo. As embarcações que entravam no porto, eles sabiam que ali não dava de atracar. E não podia se apagar esse farol. Eu lembro assim que Deus falou com o profeta Ezequiel, no capítulo 3 e 16, dizendo assim para Ezequiel: eu te coloco como um atalaia sobre a casa de Israel. É uma responsabilidade do profeta avisar. Vai e avisa. A luz é um aviso. E o crente não deve perder este brilho da luz em sua vida. Que bela mensagem nós ouvimos. Esta luz, irmão, quando nós criamos em sítios, lugar de pobreza. E quando o irmão Marcos estava falando a respeito de uma candeia, nós usava isso, porque não tinha. É criado no sítio, aí não tinha energia, nem existia. É? Então, nós fazia isto. Torcia um pavio de pano, molhava no azeite e ponhava fogo ali para que desse a luz. Muito obrigado, irmão Marco. Deus abençoe com esta mensagem. Tinha um louvor junto, não tinha?
2: Tem, tá um louvor junto.
1: Aí. Vamos ouvir o louvor. Já ouvi uma mensagem, agora eu vi o louvor. É como o Marco me deixou aí preparado. Graças a Deus. Deus abençoe a todos vocês que estão com nós aí nesta tarde, nós honrando aí com a vossa companhia. E não esquecendo que hoje à noite, irmão, aproveitar, quando o Tarcísio localiza ali, nós temos o circo de oração, hoje, 19h30, e está ali a irmã Rosane, é a responsável por esse trabalho. Estaremos juntos ali, né? Esse grande culto ali no circo de oração. É, e na sexta-feira, um grande culto ali, 19h30. Você é o nosso convidado a estar com nós aí hoje e também na sexta-feira, domingo, 19h30. Deus vai dar um tempo favorável para nós reunirmos ali, né? Deus abençoe. Vamos ouvir, Tarcísio, então, pedido aí do irmão Marcos Vinícius. Depois estaremos aí dando continuidade, até mais uns minutos, e para, sim, atender os nossos irmãos aí, em nome de Jesus.

Graças a Deus. Obrigado, irmão Marco Vinícius, pela mensagem. Também por esse belo hino que nós ouvimos. Que Deus abençoe a todos que estão com nós aí. Né? Estamos aí levando esta palavra até você nesta tarde. Contamos aí com a vossa companhia. Deus abençoe os irmãos que estão aqui na live com nós também. É um abraço para vocês todos aí que estão com nós nesta tarde. Tarcísio, acho que é com nós. Não tem mais pedido aí, né? Não. Então vamos lá, é contigo aí agora. Vamos ouvir mais um louvor aí. Estamos ainda uns minutos para que nós aí leve até você a mensagem através dos louvores e a mensagem bíblica que já ouvimos aí antes.

Graças a Deus por esse belo hino que ouvimos. Deus abençoe a todos vocês. Mandar meu abraço ao pastor Jorge ali em Moçambique. Com certeza está nos ouvindo aí, não vimos estado aí. Mas um abração, pastor Jorge, aí na África. Está sempre com nós aqui, estamos orando pelo trabalho, pela igreja. O pastor Jorge está construindo ali um templo, né? Na simplicidade ali. Irmão Diego me mandou um vídeo ali, me mostrando. E estamos orando para que Deus entre com recurso suficiente aí, né? Para que seja assim.

Graças a Deus. Que bom escolha esse louvor aí, né? Depois que fechar a porta, irmão, não adianta bater. Hoje Deus está te dando uma oportunidade aí nesta tarde. Você que está meio paradão aí, se entristeceu com alguma coisa, afastou-se da igreja. Deus está te dando uma oportunidade nesta tarde. Corra, abrace a Ele enquanto é tempo, porque amanhã pode ser tarde demais. Deus abençoe a todos vocês. Estamos aí chegando aos últimos minutos do nosso programa. Deixo meu agradecimento a todos vocês que estiveram com nós aí dando essa honra de estar com nós. E na quinta-feira estaremos de volta aqui, se Deus quiser. Deus abençoe, que dê uma semana favorável, que Deus afaste essas tempestades que está previsto aí para vir, que não venha trazer transtorno para ninguém. Ninguém quer passar por isso. Ninguém quer passar. Mas, na realidade, é Deus que manda, é Deus que manda o vento, é Deus que cessa, é Deus que faz parar a chuva, é Deus que faz chover, e assim a vida. Vamos estar abraçados com Cristo, que existe uma promessa. Deus poupará os seus. Pode ter certeza disso. Que Deus abençoe a todos vocês. E até quinta-feira estaremos aqui de volta. Contamos com a vossa companhia, em nome de Jesus. Amém.

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1: 13 horas e 59 minutos.

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1: 15:19.
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1: 17h23.
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1: 18 horas e 22 minutos.
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0: Simone Milegis!
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1: Tchau, gente! Obrigado!

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0: que provar para eles que o Caí tem potencial. O Caí é uma bela cidade. Essa casa aqui, esse ano, vai completar 150 anos como Câmara de Vereadores. 150 anos. Muito tempo, muitos anos, quem mandou em São Sebastião do Caí foi a Câmara de Vereadores, porque não tinha prefeito na época. E nós queremos também, juntamente com a administração, resgatar essas pessoas que plantaram isso lá atrás. Assim como vocês, hoje, e outros presidentes também batalharam, mas talvez não conseguiram o sucesso que vocês tiveram. Talvez não tiveram toda a união, talvez não tiveram todo o apoio, mas vocês conseguiram agregar isso, essa união, esse apoio, essa voluntário. Muita gente fazendo lá na festa para ajudar. A gente mesmo não... A gente ia lá, mas a gente gostava de ir lá, porque daí a gente dava uma informação para um, dava informação para outro, levava um outro aqui, resgatava um motorhome perdido lá em cima, lá na Secretaria de Saúde. Isso foi bonito. Isso iniciou com o senhor, seu Elton. Muito obrigado novamente. Isso culminou com a grande festa que a gente teve. Parabéns para vocês todos, toda a comissão, sem citar nome para não esquecer, toda a comissão, e realmente, como o colega disse, o simples voto, nosso amigo Isaac. Todo mundo via ele como bergamotinha lá dentro. Quando ele estava sem bergamotinha, praticamente ninguém conhecia ele. Mas vocês reconheceram. Vocês viram o Isaac. Não o bergamotinha. Vocês valorizaram a pessoa Isaac. Isso também é bonito de se ver. Isso também é emocionante. E continue assim, que se Deus sempre vai proteger vocês e sempre vai dar discernimento na vida de vocês em momentos difíceis e nos momentos bons, ele vai fazer o que está acontecendo hoje, o que já aconteceu, o que vai acontecer ali na frente. Muito obrigado por valorizar São Sebastião do Caí, a nossa terra e a nossa gente. Muito obrigado. Passa a palavra agora ao senhor.
1: Obrigado, presidente. Bom, boa noite a todos. Boa noite, vereadores, servidores, público que nos assiste, nos ouve, família que está por aí hoje, prefeito Guará, comissão, parte dela, né? Comissão são, em época de festa, aí, mais de 40 pessoas envolvidas, né, em toda esse trabalho, né, de entregar uma festa minimamente dentro daquilo que a gente deseja, como ela aconteça, né? E sempre falta abraço, né? Pode ter 80, pode ter 100, ainda assim, né? Escapa uma outra coisa, mas, enfim, antes de falar da comissão, e obviamente a gente tem que valorizar muito o trabalho de

0: Foi muito parceira para todas as loucuras do pai, inclusive essa, né? Por três vezes eu tentei desarmar o homem, disse, cara, será, será? E ele sempre convicto de que não, a coisa tem que acontecer. E que bom que ele bateu o pé ali, porque se a gente chega, né, como chegamos hoje, com o resultado, com uma festa, né, com a satisfação de todos, como está acontecendo, seguramente é porque teve uma festa anterior que respaldou tudo isso. Então, agradecer, bom, e aí eu acho que eu chego no... também, né, tudo é principal, tudo é importante hoje, é, a comissão organizadora, e aqui representada, né, como falei para vocês, durante a festa são mais de 40 pessoas, obviamente que antes da festa, é, em alguns momentos a gente envolve o grupo maior, mas tantos outros momentos não, é, mas Cláudio está aqui, a Gabriela, o Marcos, a Luana, a Jennifer, o Felipe, passei muita bomba no colo do Felipe, né, Filipão? E o nosso presidente Evaldo, o Rafael, que se tornou engenheiro aí por praticamente 6 meses para dar conta das obras da construtora, o nosso tesoureiro, Cássio, vinha sempre comentando que o Cássio, qualquer problema eu bato na tua porta, né? Então, ainda bem que não deu tudo certo. Mas enfim, brincadeiras à parte, fazer justiça também ao Marcos. No final da festa, o Marcos veio para mim com um pacote, né, dentro de um TNT, e ele disse, olha, eu tenho aqui um presente pro Isaac. E eu disse, rapaz, presente pro Isaac? E aí ele disse, tu não quer entregar? Eu disse, pô, na hora que eu entrego. Mas realmente o Marcos teve essa noção, a ideia de realmente, e eu, bom, prontamente, né, nada mais do que justo, mas é algo que eu não teria pensado, né, no meio daquela correria, da fumaceira, o negócio é... E o Marcos teve essa sensibilidade aí de realmente prestar essa homenagem a ele, que bom, né, que a gente pôde fazer isso, porque realmente o Isaac é peça-chave, né, da nossa engrenagem. As soberanas que não estão aqui, que a gente deu um cansaço bonito nelas aí, mais de 6 meses de divulgação, então também sempre foram muito parceiras, né, não se esconderam de nada e estavam sempre à disposição. A minha família, outro dia, um pouquinho antes da festa, não sei, talvez um mês antes, depois de muito prometer, né, e eu sempre dizia para o Léo, depois da festa Bergamota, depois... Aí teve um dia que ele olhou para mim e disse, papai, mas é tudo depois da festa Bergamota? Aí eu disse, cara, é, né, não tenho o que fazer, vai ter que segurar as contas um pouquinho. E agora estou devagarzinho pagando as dívidas para ele aí, e não só para ele, mas para a Kika também. Então, uma alegria, né, a gente estar com a família aqui, minha esposa, o Léo, a Laura, né, os meus pais, irmãos e... A comissão que, mais uma vez, eu ressalto, Diegão também, desculpa, Diegão, com esse tamanho todo aí, eu não te vi, rapaz. Mas ressaltar a comissão, porque lá atrás, quando a gente começou o trabalho, já me encaminho para os finalmente, presidente, quando a gente começou o trabalho lá atrás, foi em setembro, outubro, algo nesse sentido, eu entrei na... Né, não é que entrei na comissão, simplesmente continuei, né, já fazia parte da festa passada, a gente começou a tratar sobre a festa... E até então não se tinha definição sobre presidente ou não presidente, né? Isso tudo veio num segundo momento e sinceramente, foi bonito como começou esse processo, né? Foi bonito porque as pessoas que estavam ali envolvidas já desde lá da frente só pensavam em uma coisa, bom, vamos fazer uma festa e entregar o melhor, né? Ah, mas como vai ser? Quem vai ser? Nada disso importa. E realmente não importa, né? Que bom, que honra para mim ter tido esta oportunidade, né? Que bom ter dado tudo certo, mas a gente deve muito realmente a vocês que estão aí, tanto os outros que não estão, porque realmente, né, todos da comissão tomaram o problema para si, encararam o problema que eu digo, os desafios que se colocam, né, encararam a festa como se fosse sua, que realmente é. Então, para mim, realmente uma alegria ser um simples porta-voz, né, desse trabalho todo que é feito, que vai continuar sendo feito, que eu estarei junto, certamente, não à frente do processo, né, mas... participando disso tudo, como aconteceu em 2024, certamente estarei envolvido nisso, porque a gente acaba tomando a coisa para nós, né? Então é isso, só agradecer mais uma vez a comissão organizadora, sem vocês não existe festa, né? Não há nada que se faça de bom sozinho, não existe isso. Então, que bom a gente ter começado como começou, que bom a gente ter terminado como termina, né? Então, a partir de agora a gente começa um novo ciclo, né, no qual eu quero estar junto, quero participar, mas o nosso time é forte, é bom, tantas outras pessoas a gente vê se manifestando a respeito de se envolver também na festa, isso é muito bom, as portas sempre abertas, E tenho certeza que a 24ª vai ser muito melhor do que a 23ª. Isso não há dúvida nenhuma. Porque uma festa respalda a outra, é um tijolinho depois do outro, e a gente vai alcançando níveis melhores, e é para isso que se trabalha, né? Então, muito obrigado a todos vocês pela parceria sempre. Sucesso para nós, para a nossa festa, né? E que a gente consiga manter essas parcerias aí, que a festa seja realmente, a cada edição, um sucesso maior que o outro. Tá bom, gente? Um abraço a todos, muito obrigado.
1: Só um pouquinho, Lucas. Eu quero, então, saudar aqui a presença, né, do presidente da Mimota, né, seu Evaldo. Não está ligado, né? E também eu acho que a gente tem que fazer um agradecimento especial a São Pedro, né, que nos abençoou, né, durante essa festa, que choveu quando tinha que chover, né? E depois ele disse, não, fechou a torneira e deu. E eu acredito assim, ó, que nós temos que ter essa dupla juntas, pai, filho e família, para daqui uns dias ali na frente inaugurar o Bergamotão. Não é Morangão, é Bergamotão. É, porque aí está o pai e o padrinho, né, do Bergamotão. E eu acho que é muito importante vocês estarem juntos, né, nessa nova virada de chave, nesse novo retomada da nossa festa e a retomada, né, do crescimento do nosso município. Em nome da Câmara, em nome de todos os vereadores, a gente se sente honrado por ter vocês aqui essa noite, né? E a gente está aqui, né, de portas abertas para que o município precisar, a gente está parceiro e junto. Tudo que venha engrandecer o nosso município, nós não temos oposição aqui. Nós temos oposição a pensamentos diferentes, talvez, mas não ao nosso município. Aqui não tem oposição ao nosso município. Aqui é município para frente, em primeiro lugar. Peço ao secretário que faça a leitura da moção.
2: Moção de congratulações. Aos 16 dias do mês de junho de 2026, a Câmara Municipal de São Sebastião do Caí aprovou por unanimidade o requerimento propondo moção de congratulações ao senhor Lucas Sebastiani, presidente da 23ª Festa da Bergamota e das Flores, extensiva a toda a comissão organizadora e a todos os colaboradores em reconhecimento aos relevantes serviços prestados que contribuíram para a realização e o sucesso do evento. Ao senhor Lucas Sebastiani, Cláudio Renato Becker, presidente, Elson Lopes, Leonardo Flores Klein, Jair Nindicker, Sérgio Roberto Klein, Anastácio da Silva, Roque Pomer, Alexandre Maier e Fernando Cofferi.
1: Convido então a todos, né, que a gente venha aqui atrás do balcão para a gente tirar uma foto e para comemorar e marcar essa data de hoje, que acho que é muito importante.

0: Peço ao secretário que faça a leitura da correspondência e das proposições recebidas.
1: É com muita emoção que recebo essa moção de agradecimento emitida pela Câmara Municipal de Vereadores de São Sebastião do Caí. Fico imensamente feliz por ter a oportunidade de contribuir, de algum modo, com a comunidade de São Sebastião do Caí. Há muito tempo eu vim assistindo reportagens e documentários a respeito da importância do bom cuidado com os leitos dos rios, manutenção de adequados calados, bem como abertura de canais de navegação tão importantes para o escoamento da produção gaúcha. Quando finalmente fui removida para esta vara ambiental, especialmente após o triste episódio das enchentes de 2024, tive a chance de fazer algo, ainda que apenas uma gota no oceano, das necessidades que ainda precisam ser adequadamente atendidas na preservação do meio ambiente, o que inclui cuidar dos mananciais e principalmente das pessoas que vivem muito próximos a eles. Meus sinceros agradecimentos pela homenagem, abraço carinhoso em toda a comunidade de São Sebastião do Caí. Podem contar sempre com o apoio e a estima da Justiça Federal. Maria Isabel Pese Klein, juíza federal da 9ª Vara Federal Civil de Porto Alegre. Ofício circular do TSRS com alteração da sistemática de fiscalização das contratações temporárias. Projeto de Lei nº 81/2026 abre um crédito especial no valor de R$ 287.306 e dá outras providências. Indicação: os vereadores abaixo assinados, Alexandre Maier e Roque Pomer, no uso de suas atribuições legais, conforme o artigo 76 do Regimento Interno, indicam ao Executivo Municipal a instalação de tachões nos seguintes locais da Avenida Dr. Bruno Cássio, antes e depois do acesso ao loteamento Laux, nas proximidades do Instituto Nacional de Seguro Social. Indicação: os vereadores da bancada do PP, Leonardo Flores Klein e Anastácio da Silva, no uso de suas atribuições legais, conforme o artigo 76 do Regimento Interno, indica o Executivo Municipal a instalação de um poste equipado com câmera de vídeo monitoramento do sistema de cercamento eletrônico na entrada do cemitério municipal localizado na Avenida Bruno Cássio, neste município.
0: Sem oradores, conforme previamente combinado, passamos para a ordem do dia.
1: Pedido de urgência do senhor prefeito para discussão e votação do projeto de lei do Executivo Municipal que abre um crédito especial no valor de R$ 287.306 e dá outras providências. PM 81/2026. Senhor presidente, nobres vereadores, o presente projeto de lei tem, por finalidade, autorizar a abertura de crédito especial no orçamento vigente no valor de R$ 287.306, em razão do ingresso de recursos provenientes da celebração de convênio com a União. Os recursos decorrem de repasse de convênio com o Ministério da Integração e Desenvolvimento Regional, destinado à pavimentação da via municipal denominada de Estrada da Roseta, valor que será acrescido da correspondente contrapartida. A abertura de crédito especial é indispensável para viabilizar a execução orçamentária dos recursos recebidos, permitindo a realização do competente processo licitatório e a posterior pavimentação da via para a qual a verba foi destinada, restando, desta forma, atendida a finalidade prevista no convênio celebrado com a União. Diante disso, solicito aos nobres vereadores que o referido projeto de lei seja votado nos termos propostos em regime de urgência, considerando a necessidade de abertura do crédito para deflagração do competente processo licitatório. gabinete do prefeito municipal de São Sebastião do Caí, aos 18 dias do mês de agosto de 2026, João Marcos Duarte Guará, prefeito municipal.
0: Está em discussão a urgência? Está em votação a urgência. Quem for favorável, permaneça sentado. Quem for contrário, que se levante. A urgência foi aprovada por unanimidade. Está em discussão o projeto? Está em votação o projeto. Quem for favorável, permaneça sentado. Quem for contrário, que se levante. O projeto foi aprovado por unanimidade.
1: Projeto de decreto legislativo de iniciativa da mesa diretora que prorroga o prazo de validade do concurso público da Câmara Municipal de São Sebastião do Caí para o cargo de auxiliar legislativo 1, CM 164/2026. A Câmara Municipal de São Sebastião do Caí conta atualmente com 3 servidores nos cargos de auxiliar legislativo 1. Para evitar a realização de novo concurso neste período, caso haja necessidade por vacância de cargo, entende-se conveniente a prorrogação do concurso em questão. São Sebastião do Caí, 11 de agosto de 2026.
0: Está em discussão o projeto? Está em votação o projeto. Quem for favorável, permaneça sentado. Quem for contrário, que se levante. O projeto foi aprovado por unanimidade. Explicações pessoais, vereador Roque.
2: Oi, presidente, caros colegas, quem nos assiste nas redes sociais e que presencial. Só alertar a população que, porventura, esteja morando em qualquer cidade fora da sua cidade que está registrado o título de eleitor para votar nessa eleição, tem o prazo até quinta-feira, dia 20, pode ser pela internet ou qualquer órgão do TSE, que nem tem aqui no Caí, para pedir a autorização para votar em trânsito. Isso vocês conseguem votar para todos os deputados estadual, federal, governador, mesmo não estando na sua cidade que esteja o seu título ali. E só reforçar um agradecimento à Brigada Militar, que nós falamos sobre a festa, a homenagem a toda a comitiva, representante da festa Bergamota, para o Major Ricardo, em nome dele, a toda a corporação da Brigada Militar, agradecer e parabenizar pelo excelente trabalho prestado na festa Bergamota, que é um trabalho que poucos vê, né, o que eles fizeram. O resultado, a efetividade do trabalho deles foi espetacular. Agradecer a própria empresa DGT, que forneceu 7, 8 câmeras com reconhecimento facial, enquanto as pessoas aproveitavam a festa, tinha uma galera por trás lá, trabalhando e cuidando, que passou, todo mundo que entrou e saiu pela festa foi monitorado com câmera de reconhecimento facial. Então, assim, a parte da segurança foi um espetáculo. Não teve sequer um vidro de carro quebrado em volta da festa, onde o pessoal deixou os carros estacionados. Então, assim, ó, foi histórica também no Caí. Nenhum evento, nenhum incidente, nada. Perfeito, graças a essa união de forças aí, da Brigada Militar e Guarda Municipal também, que se uniram, trouxeram, veio pessoal de fora, de Porto Alegre, Serra, que ele, é normal isso, a corporação da Brigada fazer, reforçar. Seria isso aí, presidente. Obrigado.
0: Obrigado, vereador. Vereador Alex. Vereador Elcio. Passo a presença ao vice para poder manifestar. Não poderia deixar de falar hoje, como toda semana a gente tem que falar da nossa saudosa Corsã, né? Eu propor para os vereadores da gente fazer um requerimento semana que vem, em regime de urgência, convocando o senhor responsável da Corsã que venha até essa casa aqui dar explicações do que realmente está acontecendo no nosso município. Porque a gente tem os relatos, aí todos os vereadores participam junto de um grupo, né, da Corsã, e a gente transmite ali, né, o que está acontecendo. Mas a gente não está vendo nada. Vários buracos que foram fechados, que estão afundando com asfalto e tudo, virando num quebra-mola, ao contrário, né, estragando veículos, quebrando pneus, né. E eu acho que a gente merece pelo menos um pouco de respeito, né, e que eles venham até a casa aqui falar sobre isso e realmente colocar o que eles querem no município, o que eles vão oferecer para o nosso município de maneira diferente, porque até hoje a gente tem muita conversa até no nosso grupo, mas assim, de fato, muita coisa, coisas pequenas, como, né, vereador Roque, na entrada do Passa Taquara ali, quanto tempo eles tiraram ali, fizeram um buraco ali, e não vão refazer a calçada, levaram os meio-fio embora, e assim em outros lugares, que a gente sabe. Então, acho que eles têm que dar explicação, se não é eles que fazem, mas eles são responsáveis, né? Então, eles têm que vir até essa casa aqui, conversar e falar sobre o assunto para toda a comunidade, né? Acho que os vereadores todos concordam, né? Pedir para a casa fazer, para o pessoal da casa fazer um requerimento para entrar em regime de urgência. Também, né, seu Roque, reconhecer com relação à brigada, né, ao belo trabalho, né, que eles fizeram e, como o senhor disse, né, a segurança, né, que trouxe, né, a confiabilidade das pessoas em ter a própria câmera ali, em ter os policiais durante a festa toda, muita gente até paisana, né? Então, acho que isso é muito importante e traz a segurança maior. Por isso, né, que a gente acabou, né, fazendo essa moção homenageando, né, a toda a comissão organizadora da 23ª Festa da Bergamota e das Flores como um conjunto, né, que todos se uniram para o melhor para a nossa festa. Peço novamente a presidência, passo o vereador Leonardo. Fernando.
3: Senhor presidente, só essa questão da Corsã, acho que ninguém se opõe, mas eu espero, Cláudio, presidente, vereadores, que o executivo também entre em campo nisso, porque, afinal, a Corsã tem um contrato de prestação de serviço firmado com a administração pública, assim como em todos os outros municípios, né? Na maioria do estado, pelo menos. Então, esse contrato ele deve prever algumas cláusulas e eu acho que tem que ser cobrado ali, talvez até de forma judicial, né? Sobre a questão de abastecimento, a questão de remendos, que não é ela que faz, mas a Corsã sim é responsável, porque ela terceiriza isso. Então, eu acho que tem que ser cobrado, eu acho, menos conversa e mais ação, sabe? Porque nós estamos conversando com esse pessoal aí um ano e meio e não está resolvendo nada. A gente passa como otário, para falar bem a verdade. Que a gente pede, implora, diz onde é que está isso, onde é que está aquilo, e nada acontece. Também gostaria só de deixar registrado aqui, né, que eu falei com algumas professoras lá da Escola Municipal da Conceição, que teve uma nota, a maior nota, né, do IDEB no nosso município, né, e deixar aqui registrado e dar os parabéns, né, em nome da diretora Rita e todo o corpo escolar lá, que se esforçou tanto para isso, e a gente vê, desde 2009, se eu não me engano, a nota era 4,5, e hoje ela virou em 7,4. E é uma crescente. Se olhar o gráfico que a escola fez, e nesses 15 anos aí passaram administrações diferentes, secretários, secretárias diferentes, professores, diretores, enfim, tudo, e a escola seguiu sempre numa crescente, chegando hoje a ter a melhor nota do IDEB aí no nosso município, que é 7,4, que é uma nota muito alta. Então, deixar aqui registrados meus parabéns à Escola Municipal lá da Conceição, né, por atingir essa nota aí de excelência nas provas do IDEB. Muito obrigado.
0: Bem lembrado, vereador. Né, e sendo fundamental, essa casa aqui abriu as portas, né, para os alunos virem aqui apresentar o trabalho deles. Né. Como eu sempre digo, nós estamos de porta aberta para aqui, para as coisas boas do nosso município. Vereador Serginho.
4: Quero também continuar falando com o Dente falou, agradecer as professoras, o pessoal da Conceição, né, que tem esse alto grau já a mais. Né? Então, para nós é uma satisfação muito grande, para nós vereadores também. E também quanto à Corsã, Cláudio, eu acho assim que eles vêm aqui, ninguém é mal educado, mas a gente não pode tratar eles muito mansinho aqui também, não. Não, porque eles já tiveram, faz o blá blá blá deles, aí continuam na mesma coisa. Aqui nós vamos ter que ter uma posição juntamente com o executivo e vamos ter que ter ação. Juntamente, se precisar multar, eles têm que multar. Tem os carros perdendo os pneus, entortando o aro, que já aconteceu, né? E prejuízo, até agora ninguém consegue cobrar nada, então eles têm que vir aqui, eles têm que justificar o que, que eles vão oferecer de melhor. Porque se é para eles continuar aqui, eles têm que vazar daqui. É a minha opinião. Tá bom, Cláudio? Isso aí.
0: Obrigado, vereador. Vereador Anastácio.
5: Obrigado, presidente. A questão da Corsã, né, eu acho que o executivo, bem lembrado pelo Fernando, tem que cobrar, o executivo ver o contrato, né? E uma das coisas que me chamou a atenção, presidente, é que eu fui conversar com alguns funcionários, eles não sabiam que tem que deixar baixar um pouco mais, um tempo, baixar bem, socar bem, depois botar mais um pouco de material, né? Eles não podem abrir o buraco e já logo fechar no outro dia. Então, isso aí está vendendo os problemas. E agora, o município tem que fiscalizar, sim, né? Temos que ver quem é o Elcio, que está responsável, e nós cobrar da fiscalização, né? Porque senão vamos ficar nessa aí, vai, nós não damos muita bola, não. Né? E agora tá, a gente sabe que a Corsã foi, como é que se diz, terceirizada, né? Vou ver aqui. Não é terceira? É, entendeu? É, então a gente sabe, privatizou, às vezes piorou, não tem, né? Foi privatizado, né? Então não. Acho que o executivo tem que entrar junto nessa e a gente vê quem é os responsáveis por fiscalizar e vamos cobrar deles. E, em relação à Conceição, lembrado, a gente estava, né, anotado ali, parabenizar toda a diretoria da escola lá, o trabalho excelente, e o presidente lembrou bem, né, que a gente abriu as portas para eles também, e é muito gratificante a gente ouvir, faz tempo que a gente não vê, né, em relação à colocação das escolas, né, em relação ao ensino. Então, está de parabéns toda a diretoria da Conceição e sucesso ainda, que a gente sabe que a diretoria está bem avançada lá e a gente deseja que as outras escolas, até uma coisa que me preocupa muito nessas escolas estaduais, o Alex, que a gente visitou, e é falta de professor, essas coisas, a gente precisa ver, dar uma, né, chegada novamente. Eu lembro que a gente, com o Guará, quando era presidente da Câmara, a gente visitou no Paulo Freire, e foi uma briga, viu? Mas deu resultado. Veio professores, né? Depois o governador esteve ali visitando, a escola foi reformada, várias salas de aula, e a gente precisa disso, sim, né? Dar uma atenção maior na educação, que é uma das prioridades que a gente sempre fala. Obrigado, presidente.
0: Obrigado, vereador. Vereador Jair.
6: Então, parabenizar, então, também a escola, lá pelo índice, a todos os envolvidos. Quanto à Corsã, vereador Fernando, eu, numa fala com o Guará, nosso prefeito, ele chegou a comentar conosco que iria fazer uma visita lá na superintendência da Corsã, porque as multas e tal, essas leis que foram aprovadas aqui, municipais, contra a Corsã, não tem validade nenhuma. Eles não conseguem executar nada. E ele iria lá e ele ia falar na agência, a Gergs, né, para ver se ele conseguiria trazer para o município ter essa autonomia de cobrar alguma coisa da Corsã, que até então o município está amarrado, não é só nós, é todos. Então a gente pode fazer lei que for aqui, não vai ter valor nenhum. Então a gente teria que buscar essa informação, ou se ele já foi lá na Corsã, presidente, o que ele comentou com a gente que ele iria, e se ele teve alguma resposta. Temos que cobrar, sim. Taça, a gente tem que ver mesmo realmente quem é o fiscal, porque eu vou te ser bem franco, eu nunca vi em nenhuma obra um fiscal da prefeitura. Quando é para outras coisas, querem ferrar logo, né? Eu tenho que falar, eu falo mesmo. Então, agora dá... Esse eu nunca vi. Infelizmente, eu não vi. Isso é um caso sério. E o que me causa espanto também, preocupação, é que agora não é só a Corsã, a RGE também está. A RGE entrou na mesma linha, na mesma vibe aí de cobranças exorbitantes nas contas de luz. De uma hora para outra, simplesmente, as contas vindo altas, né? Dobrando, triplicando, às vezes, os valores. Então, agora vem a RGE também, uma preocupação a mais para nós. Seria isso, presidente. Muito obrigado.
0: Obrigado ao vereador. E lembrando a todos, né, para a gente conversar depois da sessão ali um pouquinho na sala de reunião. Marca a próxima sessão para o dia 25 de agosto de 26, às 18 horas e 30 minutos, e dou por encerrada a sessão. Uma boa noite a todos e vamos com Deus.

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1: 20 horas e 40 minutos.
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